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1: Em Valadares, 9 horas e 7 minutos. Muito bom dia para você que nos acompanha na Mundo Melhor FM 97,7 nesta quinta-feira, 18 de junho de 2026. Começa agora mais uma edição do nosso Rádio Notícia. A Águas de Valadares informou nesta quarta-feira que, devido a um deslizamento de terra registrado no bairro Altinópolis, em Valadares, foi necessária a interrupção preventiva do bombeamento de água em uma das duas adutoras que transportam água da estação de bombeamento Roquete Pinto para o reservatório do bairro. A medida busca preservar a integridade da rede e evitar danos maiores causados pela movimentação do solo na área afetada. Equipes da concessionária estão executando uma obra emergencial para desviar aproximadamente 40 metros da tubulação para uma área segura, afastada da região de risco. Os trabalhos devem ser concluídos em até 2 dias. Durante o serviço, pode ocorrer oscilações de pressão e eventuais episódios de baixa disponibilidade de água. Além do Altinópolis, serão afetados os bairros Planalto, Santo Antônio, Palmeiras, Mãe de Deus, Turmalina, Trevo, Santa Paula e demais localidades abastecidas pelo sistema. Caminhões-pipa estão disponíveis para atender situações emergenciais e podem ser solicitados através do telefone 0800-321-3001. O governo de Minas Gerais entregou 36 títulos de regularização de imóveis para moradores de Alpercata, no leste de Minas. A ação da Coab Minas beneficiou cerca de 100 pessoas com o conjunto Esperança. Com o documento em mãos, as famílias agora têm segurança jurídica e podem emitir a escritura definitiva de suas casas, o que facilita o acesso a crédito e garante a valorização do patrimônio. Todo o processo foi feito de forma totalmente gratuita por meio do programa Minas Reurb. A entrega em Alpercata fez parte da programação oficial da transferência simbólica da capital do estado para Governador Valadares. Até agora, o governo de Minas já regularizou mais de 10 mil imóveis em todo o estado e a meta é alcançar mais 30 mil moradias nos próximos 2 anos.
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1: A quinta-feira vai ser de sol com algumas nuvens e previsão de chuvisco, além de temperaturas mais baixas na nossa região, segundo o Climatempo. Em Carlos Chagas, a mínima prevista é de 18 e a máxima é de 26 graus. Em Ipatinga, a temperatura varia entre 17 e 24 graus. Já em Governador Valadares, mínima de 20 e máxima de 25 graus. Em Valadares, 9 horas e 9 minutos. O Rádio Notícia volta logo mais a partir das 10 da manhã. 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Bom dia.
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1: Mundo Melhor, 9:11.
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0: o rádio show para você nos seus 97,7, a sertaneja do leste de Minas. Você ouviu aí Maiara e Maraísa, vai lá. E também teve Kleb e Cauã, Mil Adjetivos. 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E outra dica também aqui do rádio show para você, nossos ouvintes, né, de todas as manhãs aqui, me ajuda a fazer o rádio show, né, em todas as manhãs, essa quarta-feira, hoje é 18 de junho de 2026, são 9h21 aqui na Sertaneja do Leste. 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Já já a gente volta com mais aqui no Rádio Show. São 9h22, já já nós estamos de volta com mais música e mais alegria para você na sua manhã de quinta-feira.
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4: São 9:26.

É aí, o WhatsApp aqui da 97,7, né? Você também pode participar, mandar aqui, interagir comigo, né? Mandando aí uma mensagem de texto, né? Para que eu possa ler aqui e nós podermos aqui interagir, né? Nessa manhã de quinta-feira aqui no Rádio Show. Faça assim como a Maria Lopes, né? Lá de Tumiritinga, ela mandou aqui: bom dia, Wagner, bom dia, um grande abraço para vocês aí, manda um alô para minha filha Daniele Mara, que está fazendo aniversário hoje. Viva a Dani, isso aí, viva, parabéns, que Deus abençoe muito. E ela pediu, né, para Dani o Enzo Rabelo, Perfeitinha. Então vamos tocar aí em homenagem ao aniversário, né, da Daniele Mara. Aí, Daniele, é para você, tá?

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0: Uma salva de palmas, Murilo Ru.
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2: Ok, hora do esporte, né? O esporte são 9h43, hora do esporte aqui na sua 97,7. Vamos falar agora da Copa do Mundo, né? A primeira rodada do Mundial terminou e com surpresas, né? O início da segunda fase de jogos. A primeira rodada da Copa do Mundo foi encerrada nesta quarta-feira com o confronto dos grupos K e L. O dia foi marcado por resultados inesperados, atuações abaixo da expectativa de algumas seleções favoritas e o primeiro gol da história do Uzbequistão em Mundiais. Uma das surpresas ficou por conta de Portugal. A equipe de Cristiano Ronaldo, apontada como uma das candidatas ao título, empatou em 1-1 com a República Democrática do Congo. João Neves marcou para os portugueses, enquanto Issa deixou tudo igual. Em um dos jogos mais movimentados da rodada, a Inglaterra venceu a Croácia por 4-2. Harry Kane brilhou ao marcar duas vezes. Bellingham e Rashford também balançaram as redes para os ingleses. Musa e Baturina descontaram para os croatas. Já Gana conquistou uma vitória dramática sobre o Panamá. Depois de um jogo equilibrado e com poucas chances, né? O jogador Irenque marcou nos acréscimos e garantiu o triunfo ganês por 1-0. Fechando a rodada, a Colômbia superou o Uzbequistão por 3-1. Munhoz e Luiz Dias marcaram para os colombianos, enquanto Faisulayev anotou o primeiro gol da história da seleção de Uzbequistão em Copa do Mundo. A segunda rodada da competição começa nesta quinta-feira. Pelo Grupo A, a República Tcheca enfrenta a África do Sul às 13 horas e o México encara a Coreia do Sul, jogo às 22 horas. Pelo Grupo B, a Suíça encara a Bósnia às 16 horas e Canadá e Catar se enfrentam às 19 horas. Já a seleção brasileira volta a campo nesta sexta-feira às 21h30, onde encara o Haiti. É a segunda partida aí do Brasil no Mundial 2026. Esse foi o Esporte 97, que volta daqui a uma hora.
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0: Obrigado, Goiânia.
1: Diego e Vitor Hugo.
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4: Em Valadares, 10 horas em ponto. Muito bom dia para você que nos acompanha na Mundo Melhor FM nesta quinta-feira, 18 de junho de 2026. Começa agora mais uma edição do nosso Rádio Notícia. A 8ª Região de Polícia Militar realizou uma solenidade em Governador Valadares para comemorar os 251 anos da corporação em Minas Gerais. O evento aconteceu nesta quarta-feira no auditório do Colégio Tiradentes, reunindo autoridades, familiares e convidados. A cerimônia, presidida pelo Coronel Sérgio Luiz Goulart, relembrou a história da corporação criada em 1775 e homenageou os policiais que se destacaram na profissão. Foram entregues as medalhas Alferes Tiradentes, Mérito Profissional e Mérito Militar. O grande destaque da solenidade foi a entrega da medalha Grau Ouro ao Sargento Washington Luiz, do Estado-Maior da 8ª RPM, celebrando a marca de 30 anos de serviços prestados à Segurança Pública de Minas Gerais. A seleção brasileira pode ter novidades para a partida contra o Haiti, válida pela segunda rodada da fase de grupos da Copa do Mundo. Em treino realizado nesta quarta-feira, o técnico Carlo Ancelotti promoveu 5 alterações na equipe em relação à estreia diante do Marrocos. A formação testada contou com Danilo, Marquinhos, Léo Pereira e Douglas Santos na defesa, Fabinho e Bruno Guimarães no meio-campo, e Martinelli, Luiz Henrique, Vini Júnior e Igor Thiago no setor ofensivo. A posição de goleiro não foi divulgada, mas entre as mudanças, Léo Pereira e Luiz Henrique aparecem nas vagas de Gabriel Magalhães e Rafinha, poupados por questões físicas. O Danilo assume a lateral no lugar de Ibanez, enquanto Fabinho substitui o Casimiro. O Brasil vai encarar o Haiti amanhã, 9h30 da noite, pelo horário de Brasília. A seleção ocupa a terceira colocação do grupo, com um ponto atrás da Escócia, líder com

0: 3 e de Marrocos, que leva vantagem nos critérios de desempate. Fora da estreia, Neymar voltou a participar das atividades no CT, mas a expectativa é de que o camisa 10 faça sua primeira partida no Mundial apenas no confronto contra a Escócia na próxima semana. A concessionária Nova 381 entregou à NTT o estudo de viabilidade para a duplicação de 74 quilômetros da BR-381 entre Belo Oriente e Governador Valadares. A informação foi divulgada pela Prefeitura e confirmada pela Rádio Mundo Melhor. Com o documento em mãos, o órgão federal agora inicia uma análise detalhada dos dados de engenharia, além dos impactos econômicos e ambientais. Essa aprovação é o passo obrigatório para que o projeto consiga o aval definitivo e a liberação das obras. O prefeito de Valadares, José Bonifácio Mourão, comemorou o avanço e destacou que esse é o primeiro resultado prático de uma grande mobilização regional que começou no ano passado. Mourão cobrou celeridade na análise técnica e reforçou que a união do poder público com o setor produtivo foi fundamental para fazer a cobrança chegar ao governo federal. Em Valadares, 10 horas e 3 minutos. O Rádio Notícia volta a partir das 11 horas da manhã. 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
4: Mundo Melhor, 10 e 4. 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

0: Bom dia, é o Rádio Show aí na sua, no seu 97,7. Você ouviu Léo Foguete, né? Se você se entregar, e também César Menotti e Fabiano, Seu Amor Ainda é Tudo. Foi aí um popurri, né? E ainda ontem chorei. Então aí, só música bacana aqui na 97,7, né? Ó, vou mandar dar um recadinho, o Rádio Show vai te dar um recadinho, né? 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Então vamos dar uma passadinha aqui nos nossos amigos aqui que nos ajuda, né, a fazer o Rádio Show. Vamos lá, vamos aqui dar uma passadinha no zap, vamos ver quem tá aqui conosco, né? Mandar aqui um abraço pra Daiane. Um abraço, Daiane. Bom dia. Daiane, para o filho Paulo e também para o tio Nego. A galera, e toda a galera, né, que ela diz aqui, lá de Santa Maria do Suaçuí. Opa, um grande abraço aí pra todos vocês, viu? Também estamos aqui com a Vilma lá do Altinópolis. Bom dia, Vilma, bom dia. Deus te abençoe também, viu? Grandemente. Aqui, o meu parceiro Chico. Chico, um abraço, meu querido, pra você e pra todos aí do Pontal. Vou mandar pra vocês aí, tá bom? Pode ficar tranquilo. Um abraço pra você. Pro Dai também, pro Manuel, que tá lá tá fazendo assim a casa da Dona Olinda ficar linda, né? Ficar bonita. Um abraço pra vocês aí, viu? Tamo juntos. Também aqui para o Magno. O Magno tá lá em Belo Horizonte, nos curtindo. Ele e o Fernando. Oh, que maravilha, viu? Um abraço pra vocês aí, bom trabalho. Também o Tico lá de Patinga. Tico, um abraço, meu amigo, obrigado. Tamo junto. O Geraldinho também, de Montemor, um grande abraço pra você, viu, Geraldinho? Deixa eu ver aqui também. A Irani, né, Irani, também lá do bairro Vila do Sol. Muito obrigado, bom dia. Então é esses aí, viu? Se você quiser também mandar aí o sua mensagem de texto, pode te mandar aí no 99989-1977, 99989-1977, e eu vou ter aqui o imenso prazer de ler a sua mensagem aqui e mandar aquele abraço, o abraço aqui fraterno do Wagner de Sá, aqui do Rádio Show e de toda a galera que participa conosco aqui, tá bom? Um grande abraço aí para todos que participam e já já a gente volta aí com mais música, alegria aqui na sua manhã de quinta-feira no Rádio Show, tá? Já já a gente volta.
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8: São 10:24.

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2: Opa, estamos chegando aí com o esporte do 97, né? Vamos falar aqui do Campeonato Brasileiro, apesar que tá parado devido à Copa do Mundo, mas as equipes continuam aí se preparando para a retomada da temporada, né? E o Cruzeiro já negocia aí um amistoso com o Grêmio para já se preparar, já vendo aí essa volta do Campeonato Brasileiro. O Cruzeiro articula nos bastidores a realização de um amistoso contra o Grêmio durante o período de preparação para a sequência da temporada. A diretoria dos dois clubes mantém boa relação, mas detalhes, né, como datas, horários e local da partida, ainda estão sendo definidos e devem avançar nos próximos dias. Uma das possibilidades em estudo é a realização do confronto no estádio Mané Garrincha, em Brasília. O elenco celeste está em período de férias e tem a reapresentação marcada para a próxima segunda-feira, dia 22. A tendência é que os trabalhos de preparação para a retomada do calendário sejam realizados integralmente na Toca da Raposa 2, em Belo Horizonte. A informação sobre as negociações foi divulgada inicialmente pela jornalista Dan Abreu e pela página Grêmio Informe. O Cruzeiro e o Grêmio já se enfrentaram nesta temporada pelo Campeonato Brasileiro, né, no Mineirão. A equipe mineira venceu por 2-0, com gols de Lucas Romero e Christian. Após a pausa para a Copa do Mundo, o primeiro compromisso oficial da Raposa será diante do Internacional, fora de casa, pela 19ª rodada da Série A do Campeonato Brasileiro. Então é isso, né? O Esporte 97 volta amanhã para você, tá bom?

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5: 10:52.

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1: 11 horas.
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1: Olá, muito bom dia para você que nos acompanha na Mundo Melhor FM. Hoje é quinta-feira, 18 de junho de 2026. Eu sou o Sávio Scarabelli e este é o Rádio Notícia. A Câmara Municipal de Governador Valadares realiza hoje a solenidade Ordem e Cidadania no Teatro Atiaia. O evento unifica as principais homenagens do Legislativo e vai condecorar 21 personalidades que se destacaram pelo desenvolvimento da região. O grande destaque da noite é o governador de Minas Gerais, Matheus Simões, do PSD, que vai receber simultaneamente as duas maiores honrarias da casa, o título de cidadão valadarense e a Ordem Municipal do Brasão. A premiação reconhece serviços prestados pelo chefe do Executivo ao município e ao Vale do Rio Doce. A solenidade, conduzida pelo presidente da Câmara, vereador Alê Ferraz do Novo, acontece às 18h e coincide com a agenda do programa Governo Presente na cidade, reforçando a articulação política entre município e estado. A Prefeitura de Santana do Paraíso, no Vale do Aço, abriu inscrições para o programa de castração gratuita de cães e gatos. O objetivo da ação é controlar a população de animais e garantir mais segurança aos pets e à população. Até o dia 22 de junho, os interessados poderão se inscrever através do app Prefeitura Aqui. Segundo a Prefeitura, os atendimentos vão ocorrer entre os dias 24 e 28 de junho, seguindo o cronograma e agendamento prévio. Podem participar os tutores que moram em Santana do

0: Paraíso e fizerem a inscrição dentro do prazo do programa. Serão atendidos cães e gatos em boas condições de saúde para o procedimento cirúrgico. Além disso, os animais precisam atender critérios de idade definidos pelo programa e as fêmeas não poderão realizar o procedimento se estiverem prenhas ou amamentando. Os candidatos inscritos no Enem 2026 ganharam mais um prazo para confirmar a participação no exame. O Ministério da Educação e o INEP anunciaram nesta quarta-feira a prorrogação do prazo para pagamento da taxa de inscrição até a próxima segunda-feira. A mudança já foi oficializada por meio de retificação publicada no Diário Oficial da União. Inicialmente, o vencimento da taxa estava previsto para essa quarta-feira. O valor da inscrição é de R$ 85. A guia de recolhimento da União pode ser emitida na página do participante disponível no portal do INEP. Os candidatos que não obtiveram isenção da taxa devem acessar o sistema utilizando a conta gov.br para gerar o boleto e concluir o pagamento dentro do prazo. O Rádio Notícia volta a 1 da tarde. 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A produção e apresentação são de Sávio Scarabelli. Bom dia!
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13: São 11 horas e 27 minutos.

0: que respeitar demais aqui.
1: Crujumar, pô,
0: essa aqui é pra nós fazer.
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0: É o Rádio Show na 97,7 para você. Bom dia, né? São 11 horas e 31 minutos. Bom dia, gostaria aí de mandar um abraço agora, né? Vamos passar aqui no nosso WhatsApp para mandar um abraço para quem tá conosco aqui, né? Ouvindo o Rádio Show nessa manhã de quinta-feira. A Luciene, lá de Choninho de Baixo, um abraço para você, muito obrigado pela audiência. A Neném também, lá de Alço Sena. O Edson, também conhecido como Zói, lá do Pontal. Bom trabalho aí, meu amigo. Obrigado aí pela audiência, pelo carinho. Também tem aqui conosco, também aqui, deixe-me ver aqui, a Lu. A Lu, um grande abraço para você aí, Lu. Obrigado, viu? O Cleito, lá do Divino das Laranjeiras, também tá ligadinho conosco. O Antônio Cunha, lá de Capitão Andrade, né? Ele e a Cacilda tá ligadinho lá conosco, o Toninho, né? Chamar mais conhecido como Toninho. Grande abraço para vocês aí. A Angélica Souza também. Bom dia, bom trabalho, obrigado. A Maria das Graças também, lá do bairro Jardim Pérola. Grande abraço para você, obrigado. O Aelton, Aelton lá do bairro Granduquesa. Tamo junto, meu amigo. Fala. Um abraço aí pra você, viu? Bom trabalho. Então são esses aí. E você também que queira mandar a sua mensagem de texto, pode mandar aí que eu leio aqui, né? Vai ser um prazer ler pra você aqui no Rádio Show. É só você mandar no 999-89-1977.
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0: Uma salva de palmas pra Murilo Ru.
1: Valeu, Goiânia.
0: É, Murilo.
1: Que delícia, tamo cara. Junto. Tem que respeitar.
0: Que é isso.
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0: É o Rádio Show pra você, nos seus 97 FM. É, você ouviu aí Zé Neto e Cristiano, Segue Sua Vida, e também o sucesso aí de Bruno Rosa, participação de Murilo Huff, né? Atriz demais. E é isso, né? 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Um abraço para vocês aí. 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
0: 11:48.
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Esses foram aí os nossos, são os nossos parceiros aqui do Rádio Show de todos os dias, tá bom? Eu vou ficando por aqui agradecendo a todos vocês que participaram comigo aí no WhatsApp, né? Deixando aqui o meu abraço pro Remy Gomes, lá de Alpercato, um grande abraço, meu amigo, bom trabalho pra você. Pra Gracinha também, do bairro Novo Horizonte, um grande abraço, bom dia. Maria Geralda também, o Adelmário, um grande abraço, meu amigo, tamo junto. Também o Marcilânio, lá da Filadélfia, um grande abraço aí, meu amigo, bom trabalho pra vocês aí nos Estados Unidos, tá bom? Eu vou ficando por aqui, eu sou o Wagner de Sá e volto com vocês amanhã. Nós temos aquele encontro aqui marcado na sua 97 FM, a partir das 8 horas com o Rádio Show. Um grande abraço, fiquem com Deus e até amanhã.

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1: O anjo do Senhor anunciou a Maria e ela concebeu do Espírito Santo. Ave Maria, cheia de graças, o Senhor é convosco. Bendita sois vós entre as mulheres e bendito é o fruto do vosso ventre, Jesus. Santa Maria, Mãe de Deus, rogai por nós, pecadores, agora e na hora de nossa morte. Amém. Eis aqui a serva do Senhor, faça-se em mim segundo a vossa palavra. Ave Maria, cheia de graças, o Senhor é convosco. Bendita sois vós entre as mulheres, e bendito é o fruto do vosso ventre, Jesus. Santa Maria, Mãe de Deus, rogai por nós, pecadores, agora e na hora de nossa morte. Amém. E o Verbo se fez carne e habitou entre nós. Ave Maria, cheia de graças, o Senhor é convosco. Bendita sois vós entre as mulheres, e bendito é o fruto do vosso ventre, Jesus. Santa Maria, Mãe de Deus, rogai por nós, pecadores, agora e na hora de nossa morte. Amém. Rogai por nós, Santa Mãe de Deus, para que sejamos dignos das promessas de Cristo. Oremos. Infundi, Senhor, vos rogamos a vossa graça em nossos corações, para que nós, conhecendo pela anunciação do anjo a encarnação de Jesus Cristo, vosso Filho, por sua paixão e morte de cruz, cheguemos à glória da ressurreição. Pelo mesmo Cristo, nosso Senhor. Amém.
2: Louvado seja nosso Senhor Jesus Cristo, que a graça e a paz de Deus

0: nosso Pai e de Jesus Cristo, nosso Senhor, estejam com todos vocês e seus familiares. Prezados radiovintes, hoje é quinta-feira, dia 18 de junho, e nós vamos meditar o Evangelho de Jesus Cristo segundo Mateus, capítulo 6, do versículo 7 ao 15. Naquele tempo, disse Jesus aos seus discípulos: quando orardes, não useis muitas palavras como fazem os pagãos. Eles pensam que serão ouvidos por força das muitas palavras. Não sejais como eles, pois vosso Pai sabe do que precisais muito antes que vós o peçais. Vós deveis rezar assim: Pai nosso que estás nos céus, santificado seja o teu nome, venha o teu reino, seja feita a tua vontade, assim na terra como nos céus. O pão nosso de cada dia dá-nos hoje. Perdoa as nossas ofensas, assim como nós perdoamos a quem nos tem ofendido. E não nos deixes cair em tentação, mas livra-nos do mal. De fato, se vós perdoardes aos homens as faltas que eles cometeram, vosso Pai que está nos céus também vos perdoará. Mas se vós não perdoardes aos homens, vosso Pai também não perdoará as faltas que vós cometestes. Palavra da salvação. Amados radiovintes, a oração do Pai Nosso, que Jesus ensinou aos discípulos, exemplifica as obras de piedade, esmola, oração e jejum, bem como atesta o real sentido e valor de cada uma delas. Não se deve falar muito, mas o necessário, pois Deus não precisa ser convencido sobre as nossas necessidades. Somos nós que precisamos ser convencidos do que é necessário colocar em oração diante de Deus. Percebe-se que a remissão das dívidas foi evidenciada. O perdão é a melhor esmola, pois alimenta a oração, uma vez que é o jejum de toda e qualquer forma de endurecimento do coração. No exercício das três obras de piedade dentro da comunidade de fé, fortalecidas pela oração do Pai Nosso, cada fiel aprende a pensar como Deus pensa e querer como Deus quer e a agir como Deus age. Se Deus Pai é bom, então seus filhos e filhas também o devem ser. Oremos. Ó Deus, força daqueles que em vós esperam, sede favorável ao nosso apelo, e como nada podemos em nossa fraqueza, dai-nos sempre o socorro da vossa graça, para que possamos querer e agir conforme a vossa vontade, seguindo os vossos mandamentos. Por nosso Senhor Jesus Cristo, vosso Filho, na unidade do Espírito Santo. Amém. Meu abraço, amigo, que a bênção de Deus, Pai, Filho e Espírito Santo desça sobre todos vocês e permaneça para sempre. Fiquem com Deus e até daqui a pouco no programa Fé Católica.
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0: Amados irmãos, amadas irmãs, iniciamos o programa Fé Católica e a nossa catequese é sobre a nota doutrinal sobre o matrimônio cristão. Com o passar do tempo, mesmo quando a atração física e a possibilidade de relações sexuais diminuem, o vínculo mútuo não se dissolve. A opção pela união dos dois se transforma e muda. Naturalmente, não faltarão diversas expressões íntimas de afeto, as quais, no entanto, também são consideradas exclusivas, como expressões da união matrimonial única, que não podem ser oferecidas a outros sem que se sinta inadequado. Precisamente porque a experiência do vínculo mútuo e exclusivo se aprofunda e se fortalece com o tempo, existem expressões reservadas apenas à pessoa com quem se escolheu compartilhar o coração de maneira única. Para o Papa Francisco, esta é precisamente uma das vantagens de compreender a união matrimonial como uma pertença mútua. A relação íntima e a pertença mútua devem ser mantidas por 4, 5 ou 6 décadas. E isto implica a necessidade de escolherem-se mutuamente repetidas vezes. Talvez o cônjuge já não seja atraído por um desejo sexual intenso que o mova para o outro, mas sente o prazer de pertencer a essa pessoa e de que essa pessoa lhe pertença, de saber que não está sozinho, de ter um cúmplice que sabe tudo sobre a sua vida e que partilha tudo. Este é o companheiro na caminhada da vida. Assim, embora circulem muitos sentimentos confusos do coração, a decisão de amar, de pertencer um ao outro, de partilhar toda a vida e de continuar a amar e a perdoar-se mutuamente, permanece viva todos os dias. No decorrer desta caminhada, o amor celebra cada passo e cada nova etapa. O vínculo encontra novas modalidades e exige a decisão de o restabelecer repetidamente, não só para preservar, mas para fazer crescer. Em todo caso, é preciso reconhecer que a pertença mútua é uma forma de compreender a união conjugal que tem sua grande riqueza e limites, que é essencial esclarecer. Meu abraço, amigo, a minha bênção, fiquem com Deus e até o próximo programa.
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0: Amados irmãos, amadas irmãs, iniciamos a Novena do Bom Pastor. Sou Dom Félix, bispo da Diocese de Governador Valadares. Sou pastor dessa porção do povo de Deus da região do Vale do Rio Doce. É com alegria, então, que nós iniciamos em nome do Pai e do Filho e do Espírito Santo. Amém. Peçamos perdão. Senhor Jesus, bom pastor, tem compaixão de nós, porque somos pecadores. Não leves em conta as nossas faltas, mas concede-nos a graça de arrepender-nos dos nossos pecados. Converte-nos a ti. Não nos deixes pecar. Não nos deixes cair em tentação. Livra-nos do mal e perdoa todas as nossas culpas. Amém. Façamos o nosso agradecimento. Ó Deus, nosso Pai, nós te damos graças por todo o bem que nos fizeste até agora. Nós te agradecemos pelos imensos benefícios que concedeste a todos nós, seres humanos, e a todas as outras criaturas tuas que estão no céu, na terra e em todo o universo. Por teu Filho Jesus Cristo, Senhor nosso e bom pastor, a ti, nossa ação de graças, a honra e a glória, pelos séculos dos séculos e por toda a eternidade. Amém. Ouçamos a palavra de Deus. Eu sou o bom pastor. Conheço as minhas ovelhas e elas me conhecem. Assim como o Pai me conhece e eu conheço o Pai, e dou a minha vida pelas ovelhas. João 10:14. Meditemos a palavra de Deus.

Façamos agora a nossa intenção geral para alcançar a graça de perdoar as ofensas. Ó Deus de bondade, tu que não levas em conta nossas culpas, tu que perdoas a todos que te ofendem, dá-nos um coração manso e humilde, como é o coração de Jesus. Concede-nos a graça de perdoar sem restrições e sem medidas a todos que fazem o mal contra nós. Não permitas que caiamos na tentação de pagar o mal com o mal. Ensina-nos a amar nossos inimigos e a rezar com frequência pelo bem deles. Nós te pedimos por Cristo Senhor nosso. Amém. Façamos agora uma pausa para que no silêncio do nosso coração, com os olhos fixos na imagem do bom pastor, seja feito a ele o pedido de graças que desejamos receber dele por meio desta novena.

0: Oremos. Senhor Jesus, Filho de Deus e Filho de Maria, Tu que és verdadeiro Deus e verdadeiro homem, tem piedade de nós. Senhor Jesus, Tu que és o Cristo de Deus, tem piedade de nós. Senhor Jesus, Tu que és o bom pastor, atende a nossa súplica. Rezemos uma Ave Maria, pedindo a nossa querida Mãe do Céu, que por intercessão dela, sejam recebidas as graças do bom pastor que dele esperamos obter. Ave Maria, cheia de graças, o Senhor é convosco. Bendita sois vós entre as mulheres, e bendito é o fruto do vosso ventre, Jesus. Santa Maria, Mãe de Deus, rogai por nós, pecadores, agora e na hora de nossa morte. Amém. Neste momento, nós vamos abençoar a água. Ó Deus, Criador, nós te damos graças porque criaste a água para nos dar vida, saciar nossa sede, para lavar e refrescar nossos corpos, para molhar a terra e fazê-la produzir frutos que nos alimentam e sustentam. Nós te agradecemos pela água do batismo, pela qual tu nos purificas, a fim de que tenhamos uma vida limpa da sujeira do pecado e sem nenhuma mancha do mal. Nós te damos graças porque por Jesus Cristo, que ofereceu a uma mulher samaritana e continua oferecendo a todos nós a água viva, da qual quem beber nunca mais terá sede, tu sacias a sede de todos os seres humanos. Abençoa, ó Pai, esta água que colocamos em tua presença. Concede a todos que fizerem uso dela tua proteção e a cura de suas enfermidades. Assim como pela passagem dos hebreus pelas águas do Mar Vermelho, tu os libertaste da escravidão do Egito, a todos que usarem desta água, livra-os de todos os males. Nós te damos graças e te pedimos por Jesus Cristo, Senhor nosso. Amém. Façamos agora a nossa consagração ao bom pastor. Ó bom pastor, nós te consagramos toda a nossa vida. A ti confiamos nossas famílias e nossos amigos. Tudo que temos e tudo que somos entregamos a ti. Tu és a fonte da vida. De ti procedem a cura e a libertação de todos os males. Tu és nossa luz e salvação. Queremos ser tuas ovelhas e pertencermos para sempre ao teu rebanho, pois junto de ti encontramos acolhida, paz e segurança. De todos os temores, tu sempre nos livras. Em ti pomos toda a nossa esperança, pois quem em ti espera jamais será decepcionado. Bom e eterno pastor, seguindo a ti com fidelidade, sabemos que após nossa peregrinação neste mundo, seremos recebidos por ti no céu. Lá, conforme tua promessa, viveremos para sempre contigo e teremos a felicidade eterna. Amém. Rezemos juntos a oração que o Senhor nos ensinou, através da qual nós chamamos a Deus de Pai e nos comprometemos a viver como irmãos e irmãs. Pai nosso que estais nos céus, santificado seja o vosso nome. Venha a nós o vosso reino. Seja feita a vossa vontade, assim na terra como no céu. O pão nosso de cada dia nos dai hoje. Perdoai-nos as nossas ofensas, assim como nós perdoamos a quem nos tem ofendido. E não nos deixeis cair em tentação, mas livrai-nos do mal. Amém. Recebamos agora a bênção do bom pastor. Que o bom pastor nos olhe com amor, traga luz aos nossos olhos e serenidade para o nosso coração. Amém. Que o bom pastor nos abrace agora com ternura, de modo que sintamos o afeto do seu divino coração. Amém. Que o bom pastor seja nosso guia, nos faça conhecer sua estrada, nos conduza e conduza nossas famílias pelos caminhos da paz e da felicidade. Amém. Ao bom pastor, a honra, a glória e o louvor para sempre. Amém. Que a bênção de Deus, Todo-Poderoso e Rico em Misericórdia, Pai, Filho e Espírito Santo, desça sobre todos nós e permaneça para sempre. Amém. Fiquem com Deus.
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Querido ouvinte da Rádio Mundo Melhor, hoje, na Intimidade com Cristo, convido vocês a refletirem comigo sobre constância. Sempre no início do ano, muitos de nós fazemos inúmeros planos, traçamos metas e objetivos. Em vários aspectos da nossa vida, definimos milhares de tarefas que gostaríamos de realizar. Iniciar uma atividade física, praticar o hábito da leitura, aderir a uma alimentação saudável, poupar dinheiro para aquela viagem dos sonhos e até perder alguns quilos. Muitos conseguem levar a fim com seus planos, mas infelizmente, muitos de nós, antes de janeiro acabar, deixamos o esmorecimento tomar conta e vemos escorrer pelo ralo todo o planejamento. Quando paramos para observar o que faz alguns conseguirem e levarem a sério seus objetivos e outros não, nos surpreendemos com uma palavrinha bonita e forte: a constância. Constância é uma palavra grega que se traduz como uma característica da pessoa que cumpre suas obrigações com retidão e assiduidade. É a particularidade, qualidade ou condição de quem não desiste facilmente. Característica de quem é obstinado. Persistência. Constância para mim, querido ouvinte, é também perseverança. Ela é considerada uma virtude, a virtude das virtudes, pois sem ela, todas as outras virtudes ficam comprometidas, já que virtude é adquirida pela repetição constante de atos bons. Diante de tantos desejos, sonhos, metas, acredito que as coisas só caminham para o alvo se formos constantes nos nossos propósitos. É a repetição, a persistência, o vencer de cada dia que fazem as coisas acontecerem. Vimos muito isso no mundo das competições. O atleta precisa da constância para atingir seus resultados. Faça chuva ou faça sol, ele precisa treinar, se dedicar para se superar a cada dia. E a constância também é o caminho para se conseguir perder peso, para se aprender a tocar um instrumento, para o estudante passar no concurso, para conseguirmos crescer na intimidade com Cristo. Sim, queridos ouvintes, somente na constância da oração, da comunhão, do estudo bíblico, conseguimos estar cada vez mais próximos de Deus. A vida do cristão é uma eterna busca para vivermos em plenitude o amor de Deus. E diante de tantas metas traçadas, sem dúvida, nossa meta espiritual é a mais importante. Devemos almejar nosso crescimento na fé e na intimidade com Cristo. Devemos nos empenhar para cada dia estarmos mais próximos de Deus. São tantas as formas que podemos escolher para crescermos em espiritualidade, como a reza diária do terço, leitura da Bíblia, busca diária da Eucaristia, prática de jejuns, visitas a acamados ou asilos, enfim, o que precisamos é escolher uma prática e sermos constantes nesse desafio. A constância, a dedicação, a persistência é o que torna possível aquilo que a gente se

essa reflexão me lembra uma história que li uma vez sobre a formiga. Dizia assim: outro dia vi uma formiga que carregava uma enorme folha. A formiga era pequena e a folha deveria ter, no mínimo, 10 vezes o tamanho dela. A formiga a carregava com sacrifício. Ora a arrastava, ora a tinha sobre a cabeça. Quando o vento batia, a folha tombava, fazendo cair também a formiga. Foram muitos os tropeços, mas nem por isso a formiga desanimou de sua tarefa. Eu a observei, até que chegou próximo de um buraco, que devia ser a porta de sua casa. Foi quando pensei, até que enfim ela chegou. Ilusão a minha. Na verdade, havia apenas terminado uma etapa. A folha era muito maior do que a boca do buraco, o que fez com que a formiga a deixasse do lado de fora. Foi aí que disse a mim mesmo: coitada, tanto sacrifício para nada. Mas ela me surpreendeu. Do buraco saíram outras formigas, que começaram a cortar a folha em pequenos pedaços. Em pouco tempo, a grande folha havia desaparecido. E assim é a vida, meus irmãos. Quando nos propomos a realizar qualquer coisa, precisamos, assim como essa formiga, perseverar, sermos constantes, persistentes, até atingirmos nossos objetivos. Assim deve ser nossa vida cristã. A busca incessante para o nosso crescimento espiritual passa por sacrifícios, lutas, quedas e desafios. O desenvolvimento de bons hábitos na nossa vida espiritual, oração, eucaristia, jejum, leitura da Bíblia, só é possível com dedicação e com constância na prática. É próprio do ser humano querer arrumar desculpas, justificar o desânimo. Precisamos enrijecer nosso corpo, dominar nossas vontades fáceis, rejeitar esse cristianismo light que só satisfaz meu ego, sem nenhum sacrifício. Precisamos nos decidir e praticar todos os dias, com constância, com perseverança. E aos poucos, essa repetição vai se tornando hábito. E quando a gente vê, aquilo que antes parecia difícil se torna corriqueiro. O autor da Reflexão da Formiga termina sua observação com uma oração, que eu convido a você a rezar comigo. Senhor, dai-me força para carregar as dificuldades. Dai-me perseverança, constância, para não desanimar diante das quedas. Dá-me sabedoria para dividir em pedaços o fardo, que às vezes se apresenta grande demais. Dai-me humildade para partilhar com os outros o êxito da chegada, mesmo que o trajeto seja solitário. Que eu não desista da caminhada, mesmo quando não consiga ver com nitidez o caminho a percorrer. Enfim, que eu seja constante nos meus propósitos de crescimento espiritual e dessa forma eu possa cada vez mais estar em intimidade com Cristo

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0: Para você, Cleito e Camargo, quando um grande amor se faz. Iniciamos muito bem com Guilherme Santiago, a participação das mineirinhas, porque brigamos, faltando agora 8 minutos para 1 da tarde. Tá chegando.
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0: 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Composição de César, de Pedro Poli. E aí, se você do outro lado falou, o nome da música é Amor Além da Vida, olha só o que que acontece. Clássicos 97, a música em forma de poesia traz César e Paulinho. Linda demais, hein? 6 faltando para 1.

0: 97 FM Clássicos 97. Finalizamos aí com a música. Todo dia vocês oferecem pra alguém, né? Hoje eu vou oferecer pra uma pessoa muito especial na minha vida. Essa música foi Deus. A letra é maravilhosa. Uma hora eu vou fazer a música em forma de poesia com a letra dessa música. É linda. Edson e Hudson, foi Deus. Eu ofereço pro meu filhão fazendo aniversário hoje, Bruno. Um beijo. Então, gente, estamos ao vivo pelo Instagram e eu já cumprimento aí a Odete, parabéns para o Bruno, obrigado Odete, o Mauro Edson, boa tarde Claudinha, vamos juntos, sempre curtir. A Márcia Flor de Lins, parabéns Bruno Lindão, obrigada. Salve, salve para o Rodrigues, também para o Aelton, Odete, salve, salve para você que acaba de chegar, gente. Vamos acompanhar então a nossa reflexão do dia, a reflexão de hoje. Tá chegando por aqui, olha aí.
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0: Amados ouvintes, a vida, ela é como uma festa. Você convida um monte de gente, alguns saem cedo, alguns ficam a noite toda. Alguns riem com você, alguns riem de você e alguns chegam muito tarde. Mas, no final, depois da diversão, alguns ficam para te ajudar a limpar a bagunça. Na maioria das vezes, nem sempre são eles que fazem a bagunça. Essas pessoas, meus amores, meus amados, são seus verdadeiros amigos na vida. São aqueles que te seguram pela mão. É aqueles que não olham, né? Se é numa festa ou se é num velório. Eles estão ali com você, marcando presença, né? Te segurando pela mão em todos e qualquer momento. Não só nos alegres, não, né? É naquele equilíbrio todo. E é esses que são os verdadeiros amigos, aqueles de todos os momentos. Você não precisa estar ali lado a lado, não. Mas a pessoa está te ligando, está te acompanhando, está sabendo como você está e vice-versa, né? É via de mão dupla, né? É bate-bola, é ping-pong, né? A gente tem que ouvir, a gente tem que saber a hora de calar e é por aí. E quando você encontra um relacionamento desse nível, você tem que valorizar, né? Querer que esteja sempre por perto. E é isso aí. A nossa reflexão de hoje é um texto de Felipe Pimentel. Eu espero que você tenha gostado. Clássicos 97 de volta amanhã, só modão na sua programação aqui, Mundo Melhor. E já eu tô voltando, trazendo muito sucesso no Agito 97. Lembrando que a partir das 3, você comanda a programação como? Através do WhatsApp 999-891977. Participa lá, tá bom? Amanhã tem mais reflexão do dia, só que amanhã pelo Facebook, tá bom? Clássicos.

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1: Olá, muito boa tarde para você que nos acompanha na Mundo Melhor. Hoje é quinta-feira, 18 de junho de 2026. Eu sou o Sávio Scarabelli e este é o Rádio Notícia. A Câmara Municipal de Valadares realiza hoje a solenidade Ordem e Cidadania no Teatro Atiaia. O evento unifica as principais homenagens do Legislativo e vai condecorar 21 personalidades que se destacaram pelo desenvolvimento da região. O grande destaque da noite é o governador de Minas Gerais, Matheus Simões, do PSD, que vai receber simultaneamente as duas maiores honrarias da casa, o título de cidadão valadarense e a Ordem Municipal do Brasão. A premiação reconhece os serviços prestados pelo chefe do executivo ao município e ao Vale do Rio Doce. A solenidade, conduzida pelo presidente da Câmara, vereador Ale Ferraz do Novo, acontece às 18h e coincide com a agenda do programa Governo Presente na cidade, reforçando a articulação política entre o município e o estado. A 8ª Região de Polícia Militar realizou uma solenidade em Governador Valadares para comemorar os 251 anos da corporação. O evento aconteceu nesta quarta-feira no auditório do Colégio Tiradentes, reunindo autoridades, familiares e convidados. A cerimônia, presidida pelo Coronel Sérgio Luiz Goulart, relembrou a história da corporação e homenageou os policiais que se destacaram na profissão. Foram entregues as medalhas Alferes Tiradentes, Mérito Profissional e Mérito Militar. O grande destaque da solenidade foi a entrega da medalha Grau Ouro ao Sargento Washington Luiz, do Estado-Maior da 8ª RPM, celebrando a marca de 30 anos de serviços prestados à Segurança Pública de Minas Gerais. A mudança já foi oficializada por meio de retificação publicada no Diário Oficial da União. O valor da inscrição é de R$ 85,00. A guia de recolhimento da União pode ser emitida na página do participante disponível no portal do INEP. Os candidatos que não obtiveram isenção da taxa devem acessar o sistema utilizando a conta gov.br para gerar o boleto e concluir o pagamento dentro do prazo. O Rádio Notícia volta em uma hora. A produção e apresentação são de Sávio Scarabelli. Outras notícias em nossas redes sociais e no site radiomundomelhor.com.br. Boa tarde.
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4: 97 FM, 1:13, boa tarde.
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2: Oba, 97 FM, 10, faltando pras duas.

Sete FM aqui, ali, em todo lugar. Sim, a Rádio Sertaneja do Leste de Minas, Israel Lucero, sem juízo. Tivemos também Israel Rodolfo, não, mas quase. Zaneta Cristiano, Dubai. Também Kleber e Cauã, mil adjetivos. Hora de você ficar muito bem informado. Vai rolar aí o Rádio Notícia, né? E a partir das três eu quero você, com certeza, comandando a nossa programação através do WhatsApp 999-8919-77. Assim, ó.

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1: Boa tarde para você ligado na Rádio Mundo Melhor, chegando com mais uma edição do Rádio Notícia nesta quinta-feira, 18 de junho de 2026. O IBGE abriu nesta quarta-feira as inscrições para um processo seletivo simplificado com oferta de 1.400 vagas temporárias em todo o país. Os profissionais contratados vão atuar nas atividades do 12º Censo Agropecuário, Florestal e Agrícola e também no levantamento do Censo Nacional da População em Situação de Rua. As inscrições seguem abertas até o dia 15 de julho e devem ser realizadas exclusivamente pela internet no portal do Instituto Avalia, banca organizadora do processo seletivo. Os contratados terão duração inicial de até 12 meses, com possibilidade de prorrogação por períodos sucessivos, de acordo com a necessidade do IBGE, respeitando o limite máximo de 48 meses. Os detalhes sobre os cargos, remuneração e distribuição das vagas e etapas do processo seletivo estão disponíveis no edital publicado pelo Instituto. Confira agora a previsão do tempo para esta quinta-feira, 18 de junho, em todo o leste mineiro.
0: Previsão do tempo.
1: A quinta-feira vai ser de sol com algumas nuvens e previsão de chuvisco, além de temperaturas mais baixas na nossa região, segundo o Climatempo. Em Campanário, a mínima prevista é de 17 e a máxima 24 graus. Em Caratinga, mínima de 14 e máxima 21 graus. Já em Valadares, mínima de 20 e máxima 25 graus. O governo de Minas Gerais entregou 36 títulos de regularização de imóveis para moradores de Alpercata, no leste de Minas. A ação da Coab Minas beneficiou cerca de 100 pessoas do Conjunto Esperança. Com o documento em mãos, as famílias agora têm segurança jurídica e podem emitir a escritura definitiva de suas casas, o que facilita o acesso a crédito e garante a valorização do patrimônio. Todo o processo foi feito de forma totalmente gratuita por meio do programa Minas Reurb. A entrega em Alpercata fez parte da programação oficial da transferência simbólica da capital do estado para Governador Valadares. Até agora, o governo de Minas já regularizou mais de 10 mil imóveis em todo o estado e a meta é alcançar mais de 30 mil moradias nos próximos 2 anos. O Rádio Notícia volta com mais informações em 1 hora. Produção e apresentação Pedro Cláudio. 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
5: 97 FM, 2:07, boa tarde.
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97 FM, 2h10 agora, até as 4, vamos de Agito 97. Essa aqui é a nova de Leandro e Romar. Ícaro e Gilmar. Corações egoístas.

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2: Boa tarde.
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8: 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A primeira aí, Consciente Coração.

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3: Na sertaneja do leste de Minas, 10 faltando para as 3. Já às 3 eu quero você comandando a programação através do WhatsApp. Combinado assim? Olha aí, 998919177. A novíssima de Eduardo Costa. Imagina eu.

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1: Boa tarde para você ligado na Rádio Mundo Melhor, chegando com mais uma edição do Rádio Notícia nesta quinta-feira, 18 de junho de 2026. A Câmara Municipal de Governador Valadares realiza nesta quinta-feira a solenidade de Ordem e Cidadania no Teatro Atiaia. O evento unifica as principais homenagens do Legislativo e vai condecorar 21 personalidades que se destacaram pelo desenvolvimento da região. O grande destaque da noite é o governador de Minas Gerais, Matheus Simões, do PSD, que vai receber simultaneamente as duas maiores honrarias da casa, o título de cidadão valadarense e a Ordem Municipal do Brasão. A premiação reconhece os serviços prestados

0: dados pelo chefe do executivo ao município e ao Vale do Rio Doce. A solenidade, conduzida pelo presidente da Câmara Municipal, vereador Alê Ferraz o Novo, acontece às 18 horas e coincide com a agenda do programa Governo Presente na Cidade, reforçando a articulação política entre o município e o estado. O atacante Neymar voltou a participar das atividades da seleção brasileira nesta quinta-feira em Nova Jersey, nos Estados Unidos. Foi o terceiro treino consecutivo do camisa 10 ao lado dos companheiros desde o início do processo de recuperação de uma lesão de grau 2 na panturrilha direita. Apesar da evolução, o jogador está fora da partida contra o Haiti, marcada para esta sexta-feira, às 21h30, em Filadélfia, pela segunda rodada do Grupo C da Copa do Mundo. Durante os 15 minutos de treino liberados para a imprensa, Neymar participou das atividades iniciais com o restante do elenco. Após cerca de 10 minutos de trabalhos físicos, o atacante foi direcionado para exercícios específicos. Neymar completou um mês desde a lesão na panturrilha direita. Internamente, a comissão técnica e o departamento médico avaliam que o atleta ainda não reúne condições para participar de treinos de maior intensidade com o grupo. Os exames realizados apontam evolução no quadro clínico, mas ainda sem a segurança necessária para aumentar a carga de trabalho sobre a região lesionada. A comissão médica busca evitar qualquer risco de recaída que possa atrasar ainda mais o retorno do atacante aos gramados. A concessionária Nova 381 entregou à NTT o estudo de viabilidade para duplicação de 74 quilômetros da BR-381 no trecho entre Belo Oriente e Governador Valadares. A informação foi divulgada pela Prefeitura e confirmada pela Rádio Mundo Melhor. Com o documento em mãos, o órgão federal agora inicia uma análise detalhada dos dados de engenharia, além dos impactos econômicos e ambientais. Essa aprovação é o passo obrigatório para que o projeto consiga o aval definitivo e a liberação das obras. O prefeito de Valadares, José Bonifácio Mourão, do PL, comemorou o avanço e destacou que esse é o primeiro resultado prático de uma grande mobilização regional iniciada no ano passado. Mourão cobrou celeridade na análise técnica e reforçou que a união do poder público com o setor produtivo foi fundamental para fazer a cobrança chegar ao governo federal. O Rádio Notícia volta com mais informações em uma hora. Produção e apresentação, Pedro Cláudio. 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

4 da tarde. E naquele detalhe, né? A partir de agora, você, sim, você aí do outro lado comanda a programação. Como? Através do WhatsApp. 999-89-1977. Eu já mando aí salve, salve pra Márcia Pinho, no Bar de Lourdes. Ela pede a música da Marília Mendonça, Troca de Calçadas, oferece pro maridão Newton, os filhos e a toda a galera que tá na Sintonia 97. Valeu, Márcia, obrigado. Gilvan, do bairro Castanheiras, também tá super ligado. O Jardel Ferreira, de São João do Oriente, ótima tarde. O Sérgio do Turmalina, na Sintonia, sempre. Wilson do Vinhatic, São Geraldo da Piedade. Salve, salve aí pra nosso ouvinte aí pedindo a música do Caio Fernandes, aqui no Chalé Monte Sinai. Estamos todos na sintonia, valeu? Valeu com certeza. Bora de a primeira da sequência, essa aqui, ó. Marília Mendonça, Troca de Calçada.

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Guilherme Gomes de Alpercata, né, na sintonia, todo o pessoal aí do operadores de máquinas pesadas, o Walter José do distrito de Goiabal, salve, salve, a Janaína Oliveira, o André Gustavo Souza de Tumiritinga e a todo o pessoal aí da Sucataria do Leste, salve, salve, abração pra vocês aí, tá? Antônia, dona Milsa, valeu André, um abração, José Donizete também, a Gerlane Rodrigues de Jacaraípe, salve, salve pro Maderson de Oliveira, ele pede a música Brinquedo de Corda, Zé Vita e Ademir, e manda um salve, salve aí para o Juninho, Grilo, Sininho, a toda a galera na Sintonia 97, Mundo Melhor. Bom, vamos lá então com Zé Vita e Ademir. 97 FM, agora 3h21.

97FM, mande a sua mensagem de texto, né? Mensagem de texto para 998919177. Combinado assim? Você vai falar de onde você está falando, seu nome é claro, de onde você está falando, a música que você quer ouvir e para quem você vai oferecer. Salve, salve aí pro Maurédio Sonório. Deixa eu ver onde que o Maurédio tá. Fala, Claudinha. Tô ligada na programação 97, trabalhando em Goiabal, ligadinho no Agito. Gostaria de ouvir Eduardo Costa, Por Onde Andei. Ofereço a todos do grupo. E Mauro Edson, sou do Pérola, mas estou trabalhando, né, em Goiabal. Abraço aí pro pessoal do Caravanas, Flores em Vida e Amizade e Bate-Papo. Bom demais. Valeu, Mauro Edson. Salve, salve pra Cenília Gomes, no São Raimundo. Ela pede também a música do Eduardo Costa. Um abraço pra Cenília do bairro São Paulo agora, né? Tá no bairro São Paulo. Vinícius também tá na sintonia. Maria Lopes de Tumiritinga. Ela mandou um alô pra filha Daniele Mara, que tá fazendo aniversário hoje. Valeu então, Maria Lopes de Tumiritinga. Um abração pra você. Tico de Patinga também tá super ligado. O Juliano Lacerda em Londres, Inglaterra, nos acompanhando. Ótima tarde aí. Ele manda música pra todos, né, que estão na sintonia. O pessoal do Vila Isa, falando que tá fazendo muito calor, tá muito quente em Londres. Ok, valeu, um abração pra você. Vamos então com a dobradinha. Eduardo Costa, a primeira aí, Por Onde Andei. Na sequência tem Linda, Linda.

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E mando salve, salve pro Vinícius, ao Tico de Patinga, mandando um abraço aos irmãos Maurílio Rocha, Luciano Rocha, Rodrigo Lima, e a todos que estão na sintonia. Vinícius também tá ligado, Aleph Ramos, salve, salve, o Lucas Ramos em Boston, nos Estados Unidos, nos acompanhando através do aplicativo, mandando um abraço aí pro Antônio de Tubiritinga, familiares e os amigos também. Ótima tarde, salve, salve pra Maria do Nen, Barra do Cuieté, Adeilson Soares em São José do Safira, o Aelton Silva aí no Granduquesa, ele pede a música Flores em Vida, vai estar na sequência, é o pedido musical da Zelinda, de São Raimundo. Boa tarde, Claudinha, abraço, hoje vai para uma pessoa especial fazendo aniversário, vai pro Bruno Cruz, parabéns e muitos anos de vida, saúde, beijos da Zelinda. Beijo pra você também, Zelinda. Tá chegando por aqui Zezé de Camargo e Luciano. Flores em Vida. Agora 3:42.

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3: Cláudia Regina!
2: De volta amanhã, a partir do meio-dia 25, com Clássicos 97, o Agito 97 também. Daqui a pouquinho tem Luciano Venades e o

Circuito Sertaneja, você é uma excelente tarde, continue em 97, no oferecimento de Alex Baterias, tradição mineira, a gente se fala amanhã. 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
1: 97 FM, agora 4:01. Boa tarde pra você.
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1: Boa tarde para você ligado na Rádio Mundo Melhor, chegando com mais uma edição do Rádio Notícia nesta quinta-feira, 18 de junho de 2026. Os moradores de Governador Valadares terão uma nova oportunidade para colocar a caderneta de vacinação em dia neste sábado. A Prefeitura realiza o dia D de vacinação com atendimento especial em todas as unidades de saúde dos bairros das 8 da manhã às 5 da tarde. A mobilização tem como objetivo ampliar o acesso à imunização, principalmente para as famílias que não conseguem comparecer aos postos de saúde durante a semana. Durante a ação, estarão disponíveis todas as vacinas previstas no calendário do Programa Nacional de Imunizações, incluindo doses contra dengue, hepatites A e B, poliomielite, febre amarela, sarampo, caxumba, rubéola, meningites e HPV. Também serão oferecidas as doses de reforço contra a gripe e a Covid-19. A campanha tem foco especial na atualização da caderneta de vacinação de crianças e adolescentes com menos de 15 anos. Para receber as doses, pais ou responsáveis devem apresentar o cartão de vacinação na unidade de saúde mais próxima. Segundo a Secretaria Municipal de Saúde, a multivacinação continua ao longo de todo o mês nas unidades do município. A orientação é aproveitar a chegada do período mais frio do ano para reforçar a proteção contra doenças respiratórias. A Receita Federal libera na próxima terça-feira a consulta do segundo lote de restituição do Imposto de Renda de 2026. Cerca de 9 milhões de contribuintes devem receber o crédito, que será depositado no dia 30 de junho. Quem for contemplado nesta etapa terá uma vantagem em relação aos contribuintes incluídos no primeiro lote. Isso porque os valores serão corrigidos pela taxa Selic acumulada no mês de maio, acrescida de 1%. De acordo com a Receita Federal, os próximos lotes de restituição estão previstos para os dias 31 de julho e 28 de agosto. Nesses casos, a correção seguirá a mesma regra, considerando o acumulado mensal da taxa básica de juros mais 1%. A consulta poderá ser feita no site da Receita Federal ou pelo aplicativo oficial do órgão. A 8ª Região de Polícia Militar realizou uma solenidade em Valadares para comemorar os 251 anos da Polícia Militar de Minas Gerais. O evento aconteceu nesta quarta-feira no auditório do Colégio Tiradentes, reunindo autoridades, familiares e convidados. A cerimônia, presidida pelo Coronel Sérgio Luiz Goulart, relembrou a história da corporação, criada em 1775. E homenageou os policiais que se destacaram na profissão. Foram entregues as medalhas Alferes Tiradentes, Mérito Profissional e Mérito Militar. O grande destaque da solenidade foi a entrega da medalha Grau Ouro ao Sargento Washington Luiz, do Estado-Maior da 8ª RPM, celebrando a marca de 30 anos de serviços prestados à Segurança Pública de Minas Gerais. O Rádio Notícia volta com mais informações em uma hora. Produção e apresentação Pedro Cláudio. 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
2: Olá, boa tarde, tudo bem? 4:09, estou na área, a partir de agora com o nosso Circuito Sertanejo. Nessa tarde maravilhosa, hoje, quinta-feira, 18 de junho de 2026.

É o WhatsApp da Rádio Mundo Melhor, manda ver aí, 99989-1977, juntos e misturados, até logo mais às 8, no oferecimento de Rogai Material de Construção, Loja é Demais, Nutrisucos Picolé e Vitória Mirtil Market, são os parceiros aqui do circuito que tá no ar.

Participação de Murilo Huff, atriz demais. E aí, tá de boa? 4:18. Estou percebendo que minha voz não tá boa, né? Mas vamos que vamos. Ô, boa tarde pra Cenília, minha grande amiga, né? Cenília Gomes, do São Raimundo. Ela que pediu Paula Fernandes, um ser amor. Um abraço pra você, Cena. Abração pra Maura. Maura tá ligado com a gente no Mundo Velho, né, Maura? Obrigado aí pela audiência, Maura. Obrigadão pela companhia. André, ei, Luciano, manda um alô aí para os meus avós que estão lá no Córrego da Limeira, em Tumiritinga. É o André, manda para eles aí. Guilherme Silva, valeu, André. Um abração aí para os seus avós no Córrego da Limeira, em Tumiritinga. Valdecir, também tá na escuta, né, Valdecir? Ótima tarde para você.

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1: Estamos aqui juntos e misturados. Hora certa, 4h23, hein? Vanusa no Altinópolis. Boa tarde. A Maura do Mundo Velho tá mandando um alô pra Yolanda. Oi, Yolanda e Marilac. A Elton no Granduquesa também tá na sintonia.

0: a voz do povo, é a voz de Deus. Imagina eu tomando cafezinho da tarde aí na Dona Fisica, em Frei Inocêncio, aquele pão de queijo, né, Dona Fisica, Sotamiro, um abraço pra vocês. Imagina eu no Mundo Velho, tomando um cafezinho lá com a Maura, né, ou em Marilac, tomando um cafezinho com a Yolanda. Um abraço pra vocês de toda a região, muito obrigado pela companhia. Eu vou ali e volto já, 4 horas 33 minutos. Deixa eu só mandar um alô aqui rapidinho pra Eva. Eva tá curtindo a gente, né, Eva? O pessoal do bairro Santa Rita, brigadão. Alô, Tião, Tião e Eva do bairro Santa Rita, um abraço pra você, Vanus. Eita, menina, tá na sintonia, né? Robson, tá em Conselheiro Pena também, tá na sintonia aqui, tá mandando alô pra namorada Nelly e pra toda a família. Marido Nem tá em Barra do Coieté.
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Giovanni Carreiro. Ei, ei Miriam, no Sion, tá saboreando aquele cafezinho com a broa e me ouvindo. Ei, maravilha, hein? Tá tomando um coffee, né, Miriam? Aí no Sion, Leandro e Leonardo, Temporal de Amor, 4h41.

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3: 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Fica a hora pra você agora, hein? 7:05. Deixa eu mandar um alôzão aqui pra Lucilene, tá aí no Córrego dos Reis em Tronqueiras, né, Lu? Um abraço pra você, pro Ailton, muito obrigado aí pela companhia. A gente abraça a Penha, Dercélio, a Marina e o Zé Lúcio, Adriano e Marquinhos aí no Córrego dos Rosas. Muito obrigado, pessoal do Córrego dos Rosas e também Córrego dos Reis. Obrigadão aí pela sintonia de sempre. O Xará Luciano tá em São Domingo das Dores. Alô, Lu! Um abração pra você, Xará. Brigadão aí. É o Chapolin, tá ligado no Vernades. Rayana em Macaé, no Rio. Rayana e Maria Clara, ótima tarde pra vocês.

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1: Agora 5:04, boa tarde pra você.
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1: Boa tarde para você ligado na Rádio Mundo Melhor, chegando com mais uma edição do Rádio Notícia nesta quinta-feira, 18 de junho de 2026. Os moradores de Governador Valadares terão acesso a uma série de serviços públicos gratuitos nesta sexta-feira, com a realização da Praça de Serviços, Governo Presente. A ação acontece na Praça da Estação, no centro da cidade, reunindo atendimentos nas áreas de cidadania, saúde, trânsito, assistência social e bem-estar animal. Entre os serviços oferecidos estão a emissão da carteira de identificação da pessoa com transtorno do espectro autista, orientações sobre bloqueio de celulares, agendamentos para serviços de habilitação e veículos, atualização de currículos, vacinação e noções de primeiros socorros. A população também poderá participar das ações voltadas aos animais, com vacinação e orientações sobre castração de cães e gatos. A iniciativa faz parte do programa Governo Presente, criado para ampliar o acesso da população aos serviços estaduais e aproximar a administração pública das cidades do interior. Desde março, o projeto já percorreu diversos municípios mineiros e contabiliza mais de 125 mil atendimentos. Governador Valadares é a 19ª cidade a receber a ação. Os candidatos inscritos no Exame Nacional do Ensino Médio ganharam mais um prazo para confirmar a participação no Enem 2026. O Ministério da Educação e o Instituto Nacional de Estudos e Pesquisas Educacionais Anísio Teixeira, o INEP, anunciaram a prorrogação do prazo para o pagamento da taxa de inscrição até a próxima segunda-feira. A mudança já foi oficializada por meio de retificação publicada no Diário Oficial da União. Inicialmente, o vencimento da taxa estava previsto para esta quarta-feira. O valor da inscrição é de R$ 85,00. A Guia de Recolhimento da União, a GRU, pode ser emitida na página do participante, disponível no portal do INEP. Os candidatos que não obtiveram isenção de taxa devem acessar o sistema utilizando a conta para gerar o boleto e concluir o pagamento dentro do novo prazo. O Rádio Notícia volta com mais informações amanhã às 9h. Produção e apresentação Pedro Cláudio. 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

Alô, Walter, tá curtindo a gente na Poaia, Walter. Um abraço, Juarez Sampaio também tá na sintonia. João Balaio, alô, João Balaio. Um abraço pra vocês aí, minha gente.

0: é problema.
1: Aí o som de Eli Just pra você ligado, aqui no nosso Circuito Sertanejo.
2: Boa tarde!
1: Tudo bem por aí? Tô esperando sua participação no zap, hein? Manda aí. 99989-1977. 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
9: Você vai demorar quanto tempo para abrir os seus olhos e perceber que ninguém vai te ajudar? Que aquilo que você sonha, que você tanto deseja, se você não der seus pulos, você nunca vai conquistar. A vida adulta é isso aí, caboclo. Quando você rala o joelho, é você mesmo que faz o curativo. Às vezes, você toma alguma rasteira, mesmo sem motivo. Ou você sacode a poeira, ou você come poeira. Não dá pra vacilar, pra se vitimizar, pra marcar bobeira. Porque uma hora você vai ter que acordar para a vida, mesmo de uma forma sofrida, mas é pro seu bem. Aí sim você vai entender que nesse mundo é você por você mesmo e mais ninguém. Tá na hora. Hora pra lida, hora pra luta. Com fé em Deus.
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5: Agora 5:37 na Mundo Melhor, Kleber e Cauã, mil adjetivos. Ótima tarde pra você.

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10: Hora certa, 9:06. Ei, Érica Juliana, boa noite, Érica, boa noite já, né? Érica Juliana, tá sempre ouvindo a gente, hein? Oi, Giga, Alexandra Luiza, em Teófilo Otoni, tudo bem por aí, Giga? Tá sumidinha, hein, menina?

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1: O anjo do Senhor anunciou a Maria e ela concebeu do Espírito Santo. Ave Maria, cheia de graças, o Senhor é convosco. Bendita sois vós entre as mulheres e bendito é o fruto do vosso ventre, Jesus. Santa Maria, Mãe de Deus, rogai por nós, pecadores, agora e na hora de nossa morte. Amém. Eis aqui a serva do Senhor, faça-se em mim segundo a vossa palavra. Ave Maria, cheia de graças, o Senhor é convosco. Bendita sois vós entre as mulheres, e bendito é o fruto do vosso ventre, Jesus. Santa Maria, Mãe de Deus, rogai por nós, pecadores, agora e na hora de nossa morte. Amém. E o Verbo se fez carne e habitou entre nós. Ave Maria, cheia de graças, o Senhor é convosco. Bendita sois vós entre as mulheres, e bendito é o fruto do vosso ventre, Jesus. Santa Maria, Mãe de Deus, rogai por nós, pecadores, agora e na hora de nossa morte. Amém. Rogai por nós, Santa Mãe de Deus, para que sejamos dignos das promessas de Cristo. Oremos. Infundi, Senhor, vos rogamos a vossa graça em nossos corações, para que nós, conhecendo pela anunciação do anjo a encarnação de Jesus Cristo, vosso Filho, por sua paixão e morte de cruz, cheguemos à glória da ressurreição. Pelo mesmo Cristo, nosso Senhor. Amém. Louvado seja nosso Senhor Jesus Cristo. Que a graça e a paz de Deus, nosso Pai, e de Jesus Cristo, nosso Senhor, estejam com todos vocês e seus familiares. Prezados radiovintes, hoje é quinta-feira, dia 18 de junho, e nós vamos meditar o Evangelho de Jesus Cristo segundo Mateus, capítulo 6, do versículo 7 ao 15. Naquele tempo, disse Jesus aos seus discípulos: quando orardes, não useis muitas palavras como fazem os pagãos. Eles pensam que serão ouvidos por força das muitas palavras. Não sejais como eles, pois vosso Pai sabe do que precisais muito antes que vós o peçais. Vós deveis rezar assim: Pai nosso que estás nos céus, santificado seja o teu nome. Venha o teu reino. Seja feita a tua vontade, assim na terra como nos céus. O pão nosso de cada dia dá-nos hoje. Perdoa as nossas ofensas, assim como nós perdoamos a quem nos tem ofendido. E não nos deixes cair em tentação, mas livra-nos do mal. De fato, se vós perdoardes aos homens as faltas que eles cometeram, vosso Pai que está nos céus também vos perdoará. Mas se vós não perdoardes aos homens, vosso Pai também não perdoará as faltas que vós cometestes. Palavra da salvação. Amados radiovintes, a oração do Pai Nosso, que Jesus ensinou aos discípulos, exemplifica as obras de piedade, esmola, oração e jejum, bem como atesta o real sentido e valor de cada uma delas. Não se deve falar muito, mas o necessário, pois Deus não precisa ser convencido sobre as nossas necessidades. Somos nós que precisamos ser convencidos do que é necessário colocar em oração diante de Deus. Percebe-se que a remissão das dívidas foi evidenciada. O perdão é a melhor esmola, pois alimenta a oração, uma vez que é o jejum de toda e qualquer forma de endurecimento do coração. No exercício das três obras de piedade, dentro da comunidade de fé, fortalecidas pela oração do Pai Nosso, cada fiel aprende a pensar como Deus pensa e querer como Deus quer e agir como Deus age. Se Deus Pai é bom, então seus filhos e filhas também o devem ser. Oremos. Ó Deus, força daqueles que em vós esperam, sede favorável ao nosso apelo, e como nada podemos em nossa fraqueza, dai-nos sempre o socorro da vossa graça, para que possamos querer e agir conforme a vossa vontade, seguindo os vossos mandamentos. Por nosso Senhor Jesus Cristo, vosso Filho, na unidade do Espírito Santo. Amém. Meu abraço, amigo. Que a bênção de Deus, Pai, Filho e Espírito Santo, desça sobre todos vocês e permaneça para sempre. Fiquem com Deus e até daqui a pouco no programa Fé Católica.
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1: Amados irmãos, amadas irmãs, iniciamos o programa Fé Católica e a nossa catequese sobre a nota doutrinal sobre o matrimônio cristão. Com o passar do tempo, mesmo quando a atração física e a possibilidade de relações sexuais diminuem, o vínculo mútuo não se dissolve. A opção pela união dos dois se transforma e muda. Naturalmente, não faltarão diversas expressões íntimas de afeto, as quais, no entanto, também são consideradas exclusivas, como expressões da união matrimonial única, que não podem ser oferecidas a outros sem que se sinta inadequado. Precisamente porque a experiência do vínculo mútuo e exclusivo se aprofunda e se fortalece com o tempo, existem expressões reservadas apenas à pessoa com quem se escolheu compartilhar o coração de maneira única. Para o Papa Francisco, esta é precisamente uma das vantagens de compreender a união matrimonial como uma pertença mútua. A relação íntima e a pertença mútua devem ser mantidas por 4, 5 ou 6 décadas. E isto implica a necessidade de escolherem-se mutuamente repetidas vezes. Talvez o cônjuge já não seja atraído por um desejo sexual intenso, que o mova para o outro, mas sente o prazer de pertencer a essa pessoa e de que essa pessoa lhe pertença, de saber que não está sozinho, de ter um cúmplice que sabe tudo sobre a sua vida e que partilha tudo. Este é o companheiro na caminhada da vida. Assim, embora circulem muitos sentimentos confusos do coração, a decisão de amar, de pertencer um ao outro, de partilhar toda a vida e de continuar a amar e a perdoar-se mutuamente, permanece viva todos os dias. No decorrer desta caminhada, o amor celebra cada passo e cada nova etapa. O vínculo encontra novas modalidades e exige a decisão de o restabelecer repetidamente, não só para preservar, mas para fazer crescer. Em todo caso, é preciso reconhecer que a pertença mútua é uma forma de compreender a união conjugal que tem sua grande riqueza e limites, que é essencial esclarecer. Meu abraço, amigo, a minha bênção. Fiquem com Deus e até o próximo programa.
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1: Amados irmãos, amadas irmãs, iniciamos a Novena do Bom Pastor. Sou Dom Félix, bispo da Diocese de Governador Valadares. Sou pastor dessa porção do povo de Deus da região do Vale do Rio Doce. É com alegria, então, que nós iniciamos em nome do Pai e do Filho e do Espírito Santo. Amém. Peçamos perdão. Senhor Jesus, bom pastor, tem compaixão de nós, porque somos pecadores. Não leves em conta as nossas faltas, mas concede-nos a graça de arrependermos dos nossos pecados. Converte-nos a ti. Não nos deixes pecar. Não nos deixes cair em tentação. Livra-nos do mal e perdoa todas as nossas culpas. Amém. Façamos o nosso agradecimento. Ó Deus, nosso Pai, nós te damos graças por todo o bem que nos fizeste até agora. Nós te agradecemos pelos imensos benefícios que concedeste a todos nós, seres humanos, e a todas as outras criaturas tuas que estão no céu, na terra e em todo o universo. Por teu Filho Jesus Cristo, Senhor nosso e bom pastor, a ti, nossa ação de graças, a honra e a glória, pelos séculos dos séculos e por toda a eternidade. Amém. Ouçamos a palavra de Deus. Eu sou o bom pastor. Conheço as minhas ovelhas e elas me conhecem. Assim como o Pai me conhece e eu conheço o Pai, e dou a minha vida pelas ovelhas. João 10:14. Meditemos a palavra de Deus.

Façamos agora a nossa intenção geral para alcançar a graça de perdoar as ofensas. Ó Deus de bondade, tu que não levas em conta nossas culpas, tu que perdoas a todos que te ofendem, dá-nos um coração manso e humilde, como é o coração de Jesus. Concede-nos a graça de perdoar sem restrições e sem medidas a todos que fazem o mal contra nós. Não permitas que caiamos na tentação de pagar o mal com o mal. Ensina-nos a amar nossos inimigos e a rezar com frequência pelo bem deles. Nós te pedimos por Cristo Senhor nosso. Amém. Façamos agora uma pausa para que no silêncio do nosso coração, com os olhos fixos na imagem do bom pastor, seja feito a ele o pedido de graças que desejamos receber dele por meio desta novena.

0: Senhor Jesus, Filho de Deus e Filho de Maria, tu que és verdadeiro Deus e verdadeiro homem, tem piedade de nós. Senhor Jesus, tu que és o Cristo de Deus, tem piedade de nós. Senhor Jesus, tu que és o bom pastor, atende a nossa súplica. Rezemos uma Ave Maria, pedindo à nossa querida Mãe do Céu, que por intercessão dela, sejam recebidas as graças do bom pastor que dele esperamos obter. Ave Maria, cheia de graças, o Senhor é convosco. Bendita sois vós entre as mulheres, e bendito é o fruto do vosso ventre, Jesus. Santa Maria, Mãe de Deus, rogai por nós, pecadores, agora e na hora de nossa morte. Amém. Neste momento, nós vamos abençoar a água. Ó Deus Criador, nós te damos graças porque criaste a água para nos dar vida, saciar nossa sede, para lavar e refrescar nossos corpos, para molhar a terra e fazê-la produzir frutos que nos alimentam e sustentam. Nós te agradecemos pela água do batismo, pela qual tu nos purificas, a fim de que tenhamos uma vida limpa da sujeira do pecado e sem nenhuma mancha do mal. Nós te damos graças, porque por Jesus Cristo, que ofereceu a uma mulher samaritana e continua oferecendo a todos nós a água viva, da qual quem beber nunca mais terá sede, tu sacias a sede de todos os seres humanos. Abençoa, ó Pai, esta água que colocamos em tua presença. Concede a todos que fizerem uso dela tua proteção e a cura de suas enfermidades. Assim como pela passagem dos hebreus pelas águas do Mar Vermelho, tu os libertaste da escravidão do Egito, a todos que usarem desta água, livra-os de todos os males. Nós te damos graças e te pedimos por Jesus Cristo, Senhor nosso. Amém. Façamos agora a nossa consagração ao bom pastor. Ó bom pastor, nós te consagramos toda a nossa vida. A ti confiamos nossas famílias e nossos amigos. Tudo que temos e tudo que somos entregamos a ti. Tu és a fonte da vida. De ti procedem a cura e a libertação de todos os males. Tu és nossa luz e salvação. Queremos ser tuas ovelhas e pertencermos para sempre ao teu rebanho, pois junto de ti encontramos acolhida, paz e segurança. De todos os temores, tu sempre nos livras. Em ti pomos toda a nossa esperança, pois quem em ti espera jamais será decepcionado. Bom e eterno pastor, seguindo a ti com fidelidade, sabemos que após nossa peregrinação neste mundo, seremos recebidos por ti no céu. Lá, conforme tua promessa, viveremos para sempre contigo e teremos a felicidade eterna. Amém. Rezemos juntos a oração que o Senhor nos ensinou, através da qual nós chamamos a Deus de Pai e nos comprometemos a viver como irmãos e irmãs. Pai nosso que estais nos céus, santificado seja o vosso nome. Venha a nós o vosso reino. Seja feita a vossa vontade, assim na terra como no céu. O pão nosso de cada dia nos dai hoje. Perdoai-nos as nossas ofensas, assim como nós perdoamos a quem nos tem ofendido. E não nos deixeis cair em tentação, mas livrai-nos do mal. Amém. Recebamos agora a bênção do bom pastor. Que o bom pastor nos olhe com amor, traga luz aos nossos olhos e serenidade para o nosso coração. Amém. Que o bom pastor nos abrace agora com ternura, de modo que sintamos o afeto do seu divino coração. Amém. Que o bom pastor seja nosso guia, nos faça conhecer sua estrada, nos conduza e conduza nossas famílias pelos caminhos da paz e da felicidade. Amém. Ao bom pastor, a honra, a glória e o louvor para sempre. Amém. Que a bênção de Deus, Todo-Poderoso e Rico em Misericórdia, Pai, Filho e Espírito Santo, desça sobre todos nós e permaneça para sempre. Amém. Fiquem com Deus.
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6: 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Agora são 6:23. Gustavo Lima e Camilo Bebê. É a música preferida da Vanessa, né? Vanessa Araújo. Alô, Vanessa. Boa noite.

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0: Agora 6:33. 6:33. Ed Brito e Samuel, Romance Rosa. Boa noite.

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1: Agora são 7:03. Boa noite.
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Praça Chinela, Brutinha. Tudo bem por aí? Pega a hora aí, 7h14. Alô, Zezinho, aí na Rua Frutal. Boa noite, meu amigo. Boa noite, Lucimar. Paula Fernandes, eu sei você.

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0: Kawai, alô Joãozinho, alô Passo do Lontra, segura, compadre! Quem gostou faz barulho aí que a gente gosta! Bora!
1: 97 FM, agora 7:30. Alô, Dona Maria Paixão, ouvindo a gente, Santa Efigênia de Minas. Um abraço pra vocês aí, boa noite, minha gente!

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Kleber e Cauã, muito estranho. Tô indo nessa. Agradecendo a vocês pela audiência. 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Eu volto amanhã, tá bom? Um abraço. Continue ligado aqui na Mundo Melhor. Até amanhã, gente.

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2: Você vai demorar quanto tempo para abrir os seus olhos e perceber que ninguém vai te ajudar? Que aquilo que você sonha, que você tanto deseja, se você não der seus pulos, você nunca vai conquistar? A vida adulta é isso aí, caboclo. Quando você rala o joelho, é você mesmo que faz o curativo. Às vezes, você toma alguma rasteira, mesmo sem motivo. Ou você sacode a poeira, ou você come poeira. Não dá pra vacilar, pra se vitimizar, pra marcar bobeira. Porque uma hora, você vai ter que acordar pra vida. Mesmo de uma forma sofrida. Mas é pro seu bem. Aí sim você vai entender que nesse mundo é você por você mesmo e mais ninguém. Tá na hora. Bora pra lida. Bora pra luta. Com fé em Deus.
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0: Esqueça tudo, bebê.
1: Essa noitinha sensacional. Vamos na película de vir.
2: Ai, delícia!

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0: 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As notícias do governo federal que movimentaram o país no dia de hoje.
1: Olá, boa noite.
2: Boa noite para você que nos acompanha em todo o país.
1: Quinta-feira, 18 de junho de 2026.
2: Vamos ao destaque do dia: saúde em casa.
1: O governo do Brasil lança programa de atenção domiciliar à pessoa idosa, o PAD Brasil.
2: Equipes vão atuar junto com os profissionais de saúde da família para atender em casa os idosos e diminuir a necessidade de hospitalizações.
1: E mais 21 cidades pequenas vão receber o programa Melhor em Casa, que leva atendimento contínuo do SUS no domicílio. Pablo Mundim.
3: O atendimento é destinado principalmente a pacientes que receberam alta hospitalar, mas ainda precisam de acompanhamento intensivo para recuperar movimentos, autonomia e independência.
2: E ainda, direitos de crianças e adolescentes.
1: Combate ao trabalho infantil teve mais de 10 ações de fiscalização em 2025 e retirou mais de 4.300 crianças de condições laborais inapropriadas.
2: Por outro lado, o trabalho legal para jovens aprendizes cresceu e chegou a 726 mil contratos ativos.
1: E nós vamos falar também de combate às casas ilegais de apostas.
2: Operação Conto da Sorte mira em esquema de bets irregulares e pode ter movimentado 50 bilhões de reais em 3 estados. Nazi Brum.
4: Segundo as investigações, além de movimentação financeira incompatível com rendimentos declarados, existem indícios de lavagem de dinheiro e sonegação fiscal.
1: Hoje na apresentação da Voz do Brasil, Mariana Jungmann e Luciano Seixas.
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1: A Receita Federal coordena uma operação para investigar empresas que atuavam de forma ilegal no mercado de apostas, as chamadas bets.
2: A suspeita é que o grupo movimentou cerca de 50 bilhões de reais em esquemas de fraudes em 3 estados.
1: Entre os crimes apurados estão sonegação e lavagem de dinheiro.
4: A Operação Conto da Sorte foi realizada nos estados de Pernambuco, Ceará e São Paulo. E nesse primeiro momento foca na obtenção de documentos e provas. Para isso foram cumpridos 14 mandados de busca e apreensão. A investigação começou após a Secretaria de Prêmios e Apostas do Ministério da Fazenda fazer uma análise técnica numa autarquia criada pela Prefeitura de Bodó, no Rio Grande do Norte, que autorizava o funcionamento de empresas de apostas. A autarquia foi fechada por determinação do Supremo Tribunal Federal, mas as bets ilegais continuaram atuando. De acordo com o ministro da Fazenda, Dario Durigan, a movimentação ilegal pode chegar a 50 bilhões de reais.
5: A gente identificou um grupo de 37 empresas que atuavam no ramo das bets ilegais. Houve uma movimentação, a princípio, de 50 bilhões de reais. Essa é uma das várias operações que serão feitas para combater bet ilegal, rigor total, tolerância zero, melhor dizendo, com as bets ilegais.
4: Segundo as investigações, além de movimentação financeira incompatível com rendimentos declarados, existem indícios de lavagem de dinheiro e sonegação fiscal. Na ação, os agentes estão apreendendo documentos, celulares, computadores, dinheiro em espécie e passaportes dos envolvidos. A operação envolve 9 auditores fiscais, 6 promotores de justiça, 10 servidores